0: Então qual outro capacete que lá vem pedrada?
1: Falaram que o senhor pegou sua mulher com outra, é verdade?
2: Isso é tudo mentira, esse povo gosta de inventar. Eu peguei ela, foi com o mesmo de sempre.
3: Graças a Deus.

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0: Vamos ao telefone, mais uma vez. Olá.
1: Podem mandar um abraço à minha prima Luma.
0: Para Luma? Claro que sim. Qual é o apelido dela?
1: É Madeira.
0: Um abraço então para a querida Luma Madeira.

0: ficou.
1: Então qual outro capacete que lá vem pedrada?
2: Sabes como chama o chá gelado do Michel Teló? Ice tea pego.
0: Do caraças, não.

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17: Vamos ao telefone, mais uma vez. Olá.
18: Mandem um abraço para a minha amiga, a Thaís, que não aparece desde ontem ao trabalho.
19: A sério? Desapareceu a Thaís? Qual é o apelido dela?
18: É Condida.
19: Bem, então fica aqui um serviço de utilidade pública, não é? Onde quer que estejas, um abraço para a Thaís Condida.

0: capacete que lá vem pedrada.
1: Quando eu tiver uma ovelha, vou chamá-la de Rover. Assim, quando eu tosá-la, poderei dizer que tem uma lã de Rover.

0: Senhor José Bagulho.
1: Boa tarde, doutor.
2: Boa tarde, Sr. José. Como é que está a sua vida sexual?
1: Olha, está como a Coca-Cola. No começo era normal, depois ficou light e agora é zero.
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0: Vamos ao telefone, mais uma vez. Olá.
1: Podem mandar um abraço para a minha tia Elva?
0: Claro que sim. Qual é o apelido dela?
1: É Maria Apila.
0: Então fica aqui um abraço de toda a equipa para Elma Maria Uma Pila. Elma Maria... El... Não.

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0: Pra você que lá vem pedrada.
1: O que você quer que seja escrito na sua lápide? Enfim, estive onde quer morta.
2: Tu caraças, não.

0: capacete que lá vem pedrada.
1: Opinião das pessoas. Ah, mas vais passar 48 meses a pagar um carro? Claro, eu estou há 39 anos a pagar o autocarro e nem é meu. Do caraças, não.

0: sou eu outra vez, mas desta vez com um pedido especial. É para a minha vizinha, a gostosona Mariana.
1: Pode.
0: Mariana, você toma detergente. Mariana, indecente.

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0: então qual outro capacete que lá vem pedrada?
1: Então, por que ainda estás solteiro?
2: Tenho a pila grande, ainda acabo por matar alguém.
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1: Mentiroso.

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1: Se podemos baixar o som, podemos, mas não era a mesma coisa, não é?

0: ao telefone novamente lá.
1: Olá, podem mandar um abraço para o dono da Tasca aqui da rua.
0: Ah, essas tasquinhas, não? Um pires e moelas aqui era agora, não é?
1: Ele chama-se Bensá, é do Nepal.
0: Do Nepal, é uma cozinha muito exótica. Também é difícil, é raro, é quase impossível sair na rua, principalmente em Lisboa, e encontrar alguém do Nepal. Não sei se já repararam, mas é muito difícil. Qual é o nome dele?
1: Bensá, Sá com H.
0: Aham, Bensá. Com um H no final. E o apelido?
1: É da família Fadu. F-A-2-D-U. Fadu.
0: Fadu com dois D's. F-A-D-D-U. Fadu. Então, um abraço para o nepalês, o dono daquela tasca que tem, que deve ter umas iguarias deliciosas lá do Nepal. O bem safado. Bem safado. Não. Corta.
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0: Sinto muito, mas o senhor não vai poder comer carne nem tomar café. Sinto muito, mas o senhor não vai poder comer carne nem tomar café.
1: Mas o que é que eu tenho, doutor?
0: Uma pensão de merda.
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0: que é que foi agora?
1: Olha, posso passar aquela música? Um quilo de carne.
0: Como é que é?
1: Um quilo de carne.
0: Essa música não existe.
1: Existe sim. É esta aqui, ó.
2: Epá, ó.
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1: Quer dizer que voltaste a treinar? Muito bem.
2: Pois é, estou a treinar mais forte e estou até a tomar umas coisinhas para ajudar.
1: Mas estás a tomar o quê?

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0: Muito bem, vamos lá, mais um ouvinte.
1: Olá.
0: Oi.
1: Podem mandar um abraço para a minha amiga, Thaís?
0: Claro que sim.
1: É de uma família muito conhecida no Porto.
0: Uhum.
1: É a família Fregada Periquita.
0: Alô, Porto. Um grande abraço para a amiga do nosso ouvinte, a Thaís Fregada Periquita. Thaís... não.

0: Então qual outro capacete que lá vem pedrada?
1: Como se diz de oculto em inglês? O cu te dei.
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0: pra vocês que lá vem pedrada.
1: Caso ninguém tenha te dito hoje, você é uma diva mesopotâmica, babilônica, faraônica.
0: Vai fazer pocará.
2: Tocaraças, não.
0: E faz mais vezes, é?
3: Eu, moreno, não.

0: Ouviste só agora mesmo aqui na 935 e agora o que gostavas mesmo de ouvir era o nome da tua empresa aqui na tua rádio. 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Liga e depois falamos melhor.
1: DJ Gu, número 1.

0: mais fenotes.
1: Olá, posso ter uma música?
2: Claro que sim, pede.
1: A Rá desceu de skate.
2: Estás a inventar, essa música não existe.
1: Existe sim, é esta aqui, ó.
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0: Vamos ao telefone, mais uma vez. Olá.
1: Podem mandar um abraço ao meu cunhado Cuca.
0: Pro Cuca? Claro que sim.
1: Ele é mais conhecido por Reca.
0: Um abraço então pro Cucareca.

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0: Dudu.
1: Vamos ao telefone, mais uma vez. Olá.
2: É da 935.
1: Aham.
2: Podem mandar um abraço à minha irmã, a Kika?
1: Para a Kika, claro que sim.
2: Ela está em Erasmus, na Argentina.
1: Então, direto para Buenos Aires, vai um abraço. E qual é o apelido da família?
2: Somos da família Ganeira.
1: Ah, bem tradicional também. Então fica aqui um abraço carinhoso de toda a equipa 935 para a Kika Ganeira.

Meu marido dormiu fora de casa essa noite. Eu perguntei onde ele dormiu. Aí ele falou que dormiu na casa do melhor amigo. Aí eu não sabia quem era o melhor amigo. Liguei pros 10 amigos dele. 7 confirmaram que ele dormiu lá. 3 juraram que ele ainda tava na casa dele. Graças.

0: Então qual outro é você que diz que lá vem pedrada?
1: Ai, que vontade de comer uma coisa gostosa hoje. Tás livre?
2: Graças, não.

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1: Na frase, eu amo acordar cedo, o sujeito... Não, não sou eu. Bom dia, malta.

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0: posso fazer uma pergunta?
1: Pode fazer.
0: Quando eu tiver mais velha, que eu for mais chata, mais ranzinza, ai, sabe, não se importar, você ainda vai gostar de mim?
1: Oxe, você ainda vai piorar.

0: Marshmello and Kitten Brown, Miles on It. 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

0: Então qual outro capacete que lá vem pedrada?
1: Sabem quem é esperto? É o pato, que nasceu com os dedos colados para não usar aliança.
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0: Muito bem, vamos lá, mais um ouvinte.
1: Olá, 935. Oi. Podem mandar um abraço para o meu amigo que está no Japão?
0: Claro que sim. Qual é o nome dele?
1: É um nome japonês, chama-se Titako.
0: Mais uma música especial para um ouvinte que também está no Japão. O sobrenome e apelido deve ser daqueles complicados, não é?
1: É uma família tradicional de Tóquio, chama-se Nofuriko.
0: Então fica aqui o nosso abraço de toda a nossa equipa. Um grande abraço para o amigo do nosso ouvinte que está em Tóquio, no Japão. Titako Nofuriko. Titako... Não. Não.

0: Assim como a música não para, quer dizer, para só para te dizer assim, se gostavas de ter o nome da tua empresa agora mesmo a dar aqui na tua rádio, só tens de ligar o 935-555-935. 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Até já.
1: Para, para, para, segura. Tem cerveja aí?
2: Tem.
1: E tá gelada?
2: Ah.

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1: A Larissa quer montar uma papelaria. Vai se chamar Papelariça.
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0: 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A última, a última, a última.
1: Claro que sim, pede.
0: Ele mexe o rabinho e quer vir a pé.
1: Essa música não existe?
0: Existe sim, esta aqui, ó. 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

Espera aí que voltamos à música do instantinho. Só para dizer que agora, em vez de me estares a ouvir a mim aqui, podias estar a ouvir o nome da tua empresa. É mesmo. E só depende de ti. Só tens de ligar o 935-555-935. Estou sempre com isso.

0: Vamos ao telefone, mais uma vez. Olá.
1: Mandem um beijinho para a minha irmã que está a ouvir a 935.
2: Claro que mandamos. Como ela se chama?
1: Eva.
2: Eva. Eva do quê?
1: Somos da família Gabunda.
2: Um abraço então para a irmã desse ouvinte, que é a Eva Gabunda. Eva Gabunda.
3: Já foi apanhado.
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0: Boa noite, menina. Posso convidar-te a sair?
1: Ai, claro que não. Nem te conheço e tenho namorado.
0: Ok, então vaza daí que eu quero fechar o bar.
2: Que filha da mãe.

0: Amor, porquê é que estás a chorar?
1: É porque eu sonhei que tu tinhas-me deixado.
0: Oh, fica tranquilo, amor. Isso nunca vai acontecer.
1: Pois, é por isso que eu estou a chorar.
2: Que filha da mãe.

0: Polícia! Senhor, a sua mulher caiu no rio.
1: Ai, meu Deus, rápido, procurem na rio acima.
0: Mas, senhor, espera lá. O rio corre para baixo.
1: Façam o que eu digo, por favor, é que ela é sempre do contra.

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7: Silêncio no estúdio. 3, 2, 1, vai!
5: Os leões na selva podem...
6: Oh, para! Isso já usámos. Queria algo mais diferente, percebes?
5: Ok. No zodíaco, o leão significa...
6: Para, não! Não é nada disso. Queria algo com mais impacto.
5: Ah, já sei. Vamos lá. Futebol é mais emoção com os leões a...
6: Para! Não quero que misture futebol. Quero mais coração, mais sentimento.
5: Ah, então ok, já percebi. Que tal se for...
8: Gosto muito de você, leãozinho.
6: Fogo, não cantas puto, zero. 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

0: Então qual outro é você que diz que lá vem pedrada?
1: Fui comprar uma capa para o telemóvel e o vendedor perguntou-me: modelo? Eu disse: não, só posto fotos do cu no OnlyFans.

0: Vamos ao telefone, mais uma vez. Olá.
1: Mandem um abraço para a minha amiga espanhola, a Kelly.
2: Ah, é? A Kelly é espanhola? Qual é o apelido dela?
1: Ela é magrinha e os amigos chamam-na de linguiça.
2: Um abraço então para a Kelly Linguiça.

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2: 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Queremos.

0: Já estou acordado. Só mais 5 minutos.
1: A few minutes later.
2: Bem, toca arranjar um novo emprego. Bom dia, malta.

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1: Vamos ao telefone novamente, lá.
2: Olá, podem mandar um abraço para a minha professora de inglês?
1: Professora de novo? Oh, que ótimo, de inglês também, muito bom. Qual o nome dela?
2: Ela chama-se Caroline.
1: Que nome, querido? Sabes o apelido dela?
2: Tupi. É uma mistura de inglesa com uma tribo do Brasil.
1: Ui, que mistura mais insólita. Inglês com uma tribo do Brasil. Deve ser uma tribo tupi-guarani. Mas, de qualquer forma, um grande abraço para a professora de inglês do nosso ouvinte, a Caroline Tupi. Não quero, não. Não quero.

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0: gostoso e o mais perigoso.
1: Vamos ao telefone, mais uma vez. Olá.
2: Podem mandar um abraço para a minha prima Deide?
1: Claro que sim.
2: É da família Costas.
1: Bem, um abraço então para a prima do nosso ouvinte, a Deide Costas. A Deide... Não, não, Deide.
3: Acho que foi apanhado.
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0: que não respeitam nem aquelas que dão antes das eleições. Devolvam, seus esferofrof. Esferofomaníacos. Bom dia, malta.
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1: Qual sua habilidade?
2: Responder cálculos rapidamente.
1: Quanto é 42 vezes 3 dividido por 2?
2: 54.
1: Errou feio.
2: Mas respondi rapidamente.
3: Graças, não.

0: Fala. Posso pedir uma música, a última, a última. Não chateio mais hoje.
1: Pode.
0: Ah não, eu sou uma ave.
1: Ah, sabes que não existe?
0: Existe sim, é esta aqui, ó.
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0: Vamos ao telefone, mais uma vez. Olá.
1: Pode mandar um abraço à minha prima francesa, a Alan.
2: Para a França? Claro que sim. Qual é o apelido da Alan?
1: Fedora do Rego.
2: Para a nossa ouvinte que nos ouve pela internet, um abraço, um beijinho para a Lambedora do Rego.

0: O Pedro Vaz mandou-nos esta. O que é que acontece quando pões um tomate no micro-ondas e fechas a porta? O outro fica entalado.
1: Eu, moreno na voz. Eu de braço.

0: Então qual outro capacete que lá vem pedrada?
1: Antes de desistir, nunca te esqueças dessas palavras de Bruce Lee.

0: Doutor.
1: Ó, Sr. António, quantos anos tem?
0: Vou fazer 70 no fim do ano.
1: Ai, não vai não.
2: Esta rádio é de graças.

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2: Covinha, outra vez.
3: Posso pedir uma música?
2: Eu já sabia.
3: Qual? É aquela Sente o Bigode.
2: O quê?
3: Sente o Bigode.
2: Essa música não existe, Sente o Bigode.
3: Existe sim, é esta aqui, ó.
4: É pá, ó.
5: É do caraças. 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

0: O quê? O quê? Ias mudar de rádio? Não. A tua música vem já a seguir. Se mudar de rádio.
1: Vai ficar um ano na abstinência daquilo.

0: então qual outro é você que lá vem pedrada?
1: Eu vou ensinar-te agora um super segredo de como ficar rico. Mas por favor, usa isto para o bem, ok? Vais pegar numa... Obrigado.
2: De caraças, não.

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0: Então qual outro é você que diz que lá vem pedrada?
1: Vocês sabem por que um bêbado não pode ir preso? Porque acaba com as grades todas.

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1: Ah, não se preocupe. 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

0: Vamos ao telefone, mais uma vez. Olá.
1: Queria mandar um beijinho para a minha prima Vanessa.
2: Vanessa? Uhum.
1: Ela é mais conhecida por Fadinha.
2: Fadinha, então fica aqui um abraço para Vanessa Fadinha. Vanessa Fadinha.

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0: Lá vem ele outra vez. O que é que foi agora?
1: Posso pedir uma música?
0: Sim, pode pedir.
1: É aquela... Busquei o meu carro, vou para Las Vegas.
0: É?
1: Busquei o meu carro, vou para Las Vegas.
0: Busquei o meu carro... Essa música não existe, vá, não.
1: Existe sim. É esta aqui, ó. Busquei o carro, vou para Las Vegas.

0: Ai, doutor, estou a acordar todas as manhãs com dor nas costas.
1: Eu estou a acordar tarde.
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0: Então qual outro é você que lá vem pedrada?
1: Um homem pode até ter duas namoradas, mas quando encontra a mulher certa, passa a ter três. Porque uma coisa não tem nada a ver com a outra.
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0: Não dá mais pra gente namorar.
1: O que eu fiz?
0: Sei lá, Williams. Fala alguma coisa com amor.
1: Amortecedor.
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0: Então qual outro capacete que lá vem pedrada?
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0: capacete que lá vem pedrada.
1: Quem sofre mais preconceito? A mulher sem bunda ou o homem com a pila pequena? 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
1: E a frase do dia é: nunca coloque coração na mesma grelha onde botaram muita linguiça. Graças a Deus.

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0: Os leões na selva podem...
3: Oh, para. Isso já usámos. Queria algo mais diferente, percebes?
0: Ok. No zodíaco, o leão significa...
3: Para, não. Não é nada disso. Queria algo com mais impacto.
0: Ah, já sei. Vamos lá. Futebol é mais emoção com os leões a...
3: 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Não quero que misture futebol. Quero mais coração, mais sentimento.
0: Ah, então ok, já percebi. Que tal se for...
4: Gosto muito de você, leãozinho.
3: Fogo, não cantas puto, zero. 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
2: Vou contar uma piada de loira.
3: 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Já quer contar essa piada?
2: Melhor não. Senão, vou ter que explicar muitas vezes.
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0: ao telefone novamente, lá.
1: Olá, podem mandar um abraço para o meu professor de inglês. Ele é de Los Angeles, na América.
0: Ok, fantástico. Vai aprender aí um inglês nativo dos Estados Unidos. Daqui a pouco vai estar a falar realmente como um nativo. Isso é muito bom. Professor, qual é o nome dele?
1: Ele chama-se Professor Malcolm.
0: Malcolm. Uhum. Conheço grandes músicos com o mesmo nome, não é? Malcolm McLaren, não é? E o apelido dele, qual é?
1: É Middle.
0: Claro que sim, Middle, também um nome tradicional norte-americano. Fica aqui um abraço, então, para o professor de inglês lá de Los Angeles, o Malcolm Middle. Malcolm Middle? Não.

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0: Então qual outro capacete que lá vem pedrada?
1: Sou tão ingênuo que pensava que fornicar era um stand de automóveis.
2: Tu caraças, não.
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0: Vamos ao telefone, mais uma vez. Olá.
1: Mandem um beijinho à secretária do meu patrão, a Jamila.
0: Jamila? Claro que sim. Qual o sobrenome dela?
1: É uma família tradicional aqui de Braga. A família Ambeiro a Gaita.
0: Então fica aqui. Um abraço para a Jamila e toda a equipa. Um abraço para a Jamila Ambeiro a Gaita. A Jamila.

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3: Assim.
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3: É quarta-feira, quem dá as boas-vindas à tua tarde? As nossas queridas múmias, está no ar o programa mais empoeirado e mais repleto de acres da tua rádio. Bora, múmias, vá, usem que sobrou o dulcinho do vosso dedo e press play. Boa tarde, Hora da Múmia no ar, agora.
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7: Olá pessoal, daqui DJ Dada e estou na 935 com o single Cafeína.

0: É non-stop, yo.
1: Vamos ao telefone, mais uma vez. Olá.
2: Podem mandar um abraço para a minha amiga que está a ouvir a 935 pela internet lá no Japão.
3: Do Japão?
2: O nome dela é Sheila Mel.
3: Sheila Mel. E o apelido dela?
2: É Tomate.
3: Claro, vai então um abraço direto para o Japão, para a nossa amiga e ouvinte, a Sheila Meu Tomate. A Sheila Meu... Não, não.
4: Acho que foi apanhado.
1: Ah...

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1: Então qual outro é você que lá vem pedrada?
2: Tem comprimido para a preguiça?
3: Tem sim, senhor.
2: Ponha-me dois na boca, se faz favor.
3: Do caraças, não.

0: Vamos ao telefone novamente lá.
1: Olá, podem mandar um abraço para o meu professor de ginástica.
0: Para um professor, é sempre bom mandar abraços em direto para os nossos queridos professores.
1: Ele é romeno.
0: Esse é romeno? Oh, ok, um abraço para a comunidade romena que vive em Portugal.
1: Chama-se professor Cupis.
0: Cupis, com dois P's. Ok, Cupis é um nome realmente bem, bem romeno, bem ao estilo romeno. O apelido dele qual é?
1: É, ele é da família Cano, com dois N's.
0: Cano com dois N's. Fica aqui então um abraço para o professor desse nosso amigo, que deve ser realmente muito porreiro, não é? Então um abraço, professor Cupiscano. O quê? Não.
2: Ah, a senha foi apanhada. Ela se andou aí.

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1: Dicas do português. Ao invés de dizer agora lixaste tudo, podes dizer fizeste cocó na mão e bateste palmas.

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1: E é isto, finito. Esta edição fica por aqui. Vamos agora dar de comer às nossas múmias, que elas ainda não comeram os seus caravelhos. Até já, múmias. E vocês, mais música daqui a pouco. Agora só com os tops. Até já.
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1: Vamos ao telefone mais uma vez. Olá.
2: Olá, sou eu de novo. Posso pedir uma música?
3: Pode. Qual?
2: Kelly, me leva ali no Cláudio.
3: Ah, essa música não existe.
2: Existe sim. É esta aqui, ó.
4: Ei, para o seguro. Tem cerveja aí?
5: Tem.
4: E tá gelada?
5: Não.

0: Marshmello and Kitten Brown, Miles on It. Miles on It. I
1: 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Aqui a pensar, como é que seria o mundo se tu aí tivesses os parafusos todos?
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0: Os Leões na Selva podem...
2: Oh, para. Isso já usámos. Queria algo mais diferente, percebes?
0: Ok. No Zodíaco, o leão significa...
2: Para, não. Não é nada disso. Queria algo com mais impacto.
0: Ah, já sei. Vamos lá. Futebol é mais emoção com os Leões a...
2: Para. Não quero que misture futebol. Quero mais coração, mais sentimento.
0: Ah, então ok, já percebi. Que tal se for...
3: Gosto muito de você, leãozinho.
2: Fogo, não cantas puto, zero. 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
2: Já te fiz a transferência.
1: Ai, que romântico.
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1: Obrigado por deixar-nos entrar no teu carro. Bom trabalho, bom estudo e, se for o caso também, bom passeio. Em todos os casos, leva-me contigo, ok?

0: Diogo Espinho, Fit Bárbara Tinoco, ao teu ouvido.
1: Olá, quanto tempo!
2: Oi!
1: Como é que está?
2: Está-se bem.
1: E a velha?
2: Que velha?
1: Aquela velha vontade de dar o c...

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12: Olá, sou eu de novo.

A música não para, quer dizer, para só para te dizer assim: se gostavas de ter o nome da tua empresa agora mesmo a dar aqui na tua rádio, só tens de ligar o 935-555-935. É tão fácil. Liga, que depois falamos melhor. Até já.

0: Dona Maria Xareca.
1: 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Ai, ando tão nervosa, tão irritada. 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

0: Espera aí que voltamos à música do instantinho. Só para dizer que agora, em vez de me estares a ouvir a mim aqui, podias estar a ouvir o nome da tua empresa. É mesmo. E só depende de ti. Só tens de ligar o 935-555-935. Estou sempre quanto isso.
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Sabes qual é o vegetal que faz bem à memória? É o pepino. 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Foda-se.

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0: capacetes que lá vem pedrada.
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4: Não tem jeito, meu compadre. Vambora. Ela vacilou comigo, nós estamos aí, né? Tudo certo.

0: meninos.
1: Obrigado, meu irmão.
0: Parabéns, meninos. Vocês são 10. Obrigado a vocês pelo carinho. Sucesso.
1: Pra todos que
2: sucesso pra vocês.
0: Mata mil CD. Parabéns pra esses meninos.
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5: E aí, Jorginho? É mais uma do Kevinho. Você acredita? Essa.

0: Jorge Henrique Rodrigo.
1: Show de bola.
2: E agora, mais um ouvinte.
3: Olá, eu sou o Marco de Braga.
2: Alô.
3: Podem mandar um abraço para o meu primo, o Tico.
2: E o sobrenome, o apelido dele, qual é?
3: É da família Miria, de Guimarães.
2: Então fica aqui um abraço de toda a nossa equipe ao Tico Miria. É que...

0: Bom dia, doutor.
1: Bom dia, o senhor veio doar sangue?
0: Sim, está aqui, mas olha, eu digo-lhe, é a última vez, doutor.
1: Porquê?
0: É muita pergunta. De quem é este sangue? Como é que conseguiste isto? Por que é que está num balde? O que é que fizeste com o cadáver? Tinhas de trazer a cabeça num saco também? É a última vez.
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0: Qual a comida predileta dos faraós? A faraofa.
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1: Boa tarde, boa quarta-feira. Calma, ouviram bem? Sim, são mesmo múmias. Lá vêm elas. São as múmias, não são? São. Não fujam, elas são amestradas, não mordem, não soltam as tiras e não deixam pelos na roupa. Deixam saudades, não é? Hora da Múmia, terceira dose de hoje. Se as três doses da vacina do Covid não fizeram mal, estas também não te vão fazer mal nenhum. Múmias, carrega aí. Ok, falta-te os dedos. Eu ajudo.
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1: E pronto, missão cumprida, múmias. Falta só mais uma, mas fiquem por aí quietinhas num cantinho que eu volto a usar-vos. Salve seja. Até já.
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0: 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Uma loja de duas boas zonas que só vende pudins. Only Flans.
1: Tocará essas, não.

0: Vamos soltar ao telefone com mais um ouvinte, sei lá.
1: Olá.
0: Olá, como vai?
1: Podem mandar um abraço para a minha tia, que é costureira.
0: Uhum.
1: Ela é japonesa, hein? Chama-se Kaguya.
0: Kaguya? Acho que falei corretamente, não é? Já sempre no japonês é uma língua difícil, não é?
1: É da família Nopano.
0: Nopano. Ok, então fica aqui um grande abraço para a amiga, tia desse nosso ouvinte, que está no Japão, é japonesa, aliás, é costureira, com a guia no pano. Costureira com a guia no pano? Não.
2: Acho que foi apanhado.

0: O que é que foi agora?
1: Olha, podes tocar aquela música? Mete devagar, mete devagar.
0: Como é que é?
1: Mete devagar, mete devagar.
0: Essa música não existe?
1: Existe sim. É esta aqui, ó.
2: É do caraças.

0: Então qual outro capacete que lá vem pedrada?
1: Pensamento do dia. 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

0: Doutor, apareceu-me esta linha amarela no meio da minha testa. Estou tão preocupado.
1: Bem, tome meio litro disto.
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0: favor, senhor vendedor, onde é que está o provador da loja?
1: Ah, oh, menina, está a falar com ele.
2: Safado. Adoro.

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0: pra você antes que lá vem pedrada.
1: Não importa o que você esteja passando na sua vida, querida. Passa um batom. Ai, mas eu tô triste, eu tô arrasada. Eu tô em... Passa o batom.
2: Tocaraças, não.

0: Você que trabalha como doméstica?
1: É, exatamente.
0: Então você cozinha?
1: Que eu faço tudo, mas só não cozinho.
0: Só não cozinho?
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0: Um sanduíche.
1: Quer dizer, uma música.
2: Claro que sim, pede.
0: É aquela do X-Omelete.
2: Essa música não existe.
0: Existe. Esta aqui, ó.
3: Epá, ó.
4: E do caraças?
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0: 5.
1: A senhora tá presa, tá?
2: Por quê?
1: Com uma bunda desse tamanho, pelos meus cálculos, você devia estar pagando imposto dela há uns 20 anos.
3: Que isso? Que coisa mais linda. Olha o tamanho da raba dessa menina.
4: Rica mãe que teve assim uma filha.

0: Vamos ao telefone, mais uma vez. Olá.
1: Podem mandar um abraço ao meu amigo Yuri.
0: Yuri, claro que sim.
1: Estamos a pegar com ele. Ele hoje fez xixi na capa.
0: Ah, é? Qual é o apelido dele?
1: É mais conhecido por Nado.
0: Nado. Então fica aqui um abraço para o Yuri Nado.

0: Ana Rosa, serão os resultados das suas análises. Qual é o seu signo mesmo?
1: Câncer.
0: Nossa, que coincidência.
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0: Próximo.

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0: então qual outro capacete que lá vem pedrada?
1: Sabe como se diz beijo grego em inglês?
2: Nope.
1: Cookies.

0: Sabrina Carpenter. 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

0: Rafinho, me explica por que essa mulher tá a mandar pra você essa foto em biquíni pro teu WhatsApp.
1: Pronto, estragaste a surpresa. Ia te comprar esse biquíni.
0: Ah, é? E essa outra aqui que ela está toda nua?
1: Pronto, estás a ver. Já vendeu.

0: atenção, qual outro da vocês que lá vem pedrada?
1: Qual é o nome do homem que via e já não vê? Tobias.
2: Tu caraças, não. 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
2: 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Um tijolo.

0: Nomes de empresas que dariam certo.
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0: De volta para o WhatsApp agora, mais um ouvinte.
1: Olá, podem mandar um abraço para o meu amigo que migrou para a Índia.
2: Uhum.
1: Chama-se Volin, com dois L's.
2: Para a Índia? Nossa, com dois L's ainda. Olha, incrível, é tão raro ver alguém da Índia aqui em Portugal. É raro mesmo. Qual é o nome dele, o sobrenome, no caso desse amigo que está na Índia?
1: É da família Rabá, com H no final.
2: Ah, é uma família tradicional na Índia, família Rabá. Então, um grande abraço para o nosso amigo indiano Volin Rabá. Não vou.
1: Ai, não te ligue já. É só para informar que ele é primo do Jalin Rabei.

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1: E é isto. This is the end. Finito. Acabou. Esta hora fica por aqui. Vamos pôr as múmias na cama e amanhã estão tudinhas prontas para mais uma edição. E vocês? Mais música daqui a pouco. Agora só com tops. Até já.
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0: então qual outro da vocês que lá vem pedrada?
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0: O que é que foi agora, Covinha?
1: Queria pedir uma música.
0: Qual?
1: Vanessa, alô, deu merda.
2: Que música?
1: A Vanessa, alô, deu merda.
2: Mas essa música não existe?
1: Existe sim. Esta aqui, ó.

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0: Nomes de empresas que dariam certo. 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

0: atenção, qual outro capacete que lá vem pedrada?
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O new release de Adam Truby já está a bombar na tua rádio. 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

0: mais de 30 plataformas de streaming. 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